0: Pede no Samuel, canta demais. Adel, fazendo check-out em mais uma edição do nosso Pede no Zap. Adorou o programa de hoje, né? Não tocou sua música, não tem problema, tá na fila aqui. Amanhã, às 8 da noite, já temos um encontro marcado. E amanhã, sextou, né, gente? Que música é a cara do final de semana? Já manda aquele áudio pra mim, dizendo o teu nome, de onde você tá ouvindo a mix. Esse som que te representa no final de semana, que é da hora, que quando você ouve, ah, já sente aquele lance bom, né? Encontro marcado amanhã às 8.
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0: São 9:02, o melhor mix do Brasil. O melhor mix do Brasil, Mariah.

0: cantando I'm Yours e a gente com o pé na areia, né? Ah, o Fábio Bernardes, boa noite, meu irmão, tudo bem com você? Chega mais perto do microfone aí.
1: Boa noite, você tá me ouvindo bem agora?
0: Agora eu tô te ouvindo, mais ou menos, viu, cara? Sei lá o que tá acontecendo no microfone. Você tá bem e o feriado?

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3: Mix 8:57.
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Eu tô de volta aqui na Mix e a partir de agora tem o Baú da Mix, aquele momento que a gente vai curtir juntos, vai recordar aqueles sucessos do passado aqui na programação da Mix. 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

0: baú da Mix. Mix 1123 Sublime Century aqui no baú da Mix. 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

Mix pra gente matar saudades. 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

0: Mix, faltando um minuto para as 11 da noite, fechando aqui o baú com Foo Fighters, Learn to Fly. Valeu todo mundo que participou. Agora a gente vai liberar para você aquele kit mix com copo e eco bag. Quem tá levando é a Melissa Piasek. Melissa Piasek, final do fone 0035. Aí, Melissa, parabéns, hein? Aguarde que a equipe da Mix vai entrar em contato contigo, tá? Acabou aqui, ó.
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1: Mix 113, de volta aqui na Mix, e agora tem um mix acústico pra gente curtir neste finalzinho de feriado de quinta-feira. David Guetta e Bibi Rexha pra começar.
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1: Mix 11:20 por Jam na Live, fechando aqui mais uma edição do Mix Acústico. Amanhã cedinho tem mais pra você.
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0: Mix, meia-noite em ponto, The Verve, Bittersweet Symphony, depois do intervalo vai rolar aqui na Mix ou No Break.
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3: Mix 10:59.
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0: Mix meia-noite 2, começa agora o No Break. Zara Larsson pra começar.
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Mix, meia-noite e 23, Lauryn Hill, That Thing, aqui no No Break. São 2 horas de música direto, sem nenhum intervalo comercial, tá no comecinho ainda. 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

0: Save Me aqui no No Break. São 2 horas de música direto sem nenhum intervalo comercial. 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

0: Tô fechando aqui a edição de hoje do No Break com Shaggy It Was Me. Acabou.
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2: Mix, 1 hora.
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0: Mix 2 e 2.
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0: Mix, e agora a gente dá aquela turbinada na programação. Se prepara pra curtir mais um Super Mix. Só tem música legal, então aumenta o som pra curtir. Vamos lá.
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Mix, você tá rolando uma atrás da outra aqui na nossa programação. É o Super Mix. Agora, você tá pensando que acabou? Acabou não, tem mais. 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
5: Mix 3:02.
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0: 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Mix 4:01.
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0: 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E a gente tá aqui pra fazer a trilha sonora do seu dia. O dia inteiro você acompanha a Mix. E pra começar, nada melhor que o Mix Acústico, né? Essa edição acabou.
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4: Mix 4:59.
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0: Enfim, um show de hits. A venda de ingressos para os próximos shows do Barão Vermelho já estão disponíveis, tá? Eles estão aí no site da Eventim. E para saber mais e ver outras notícias, você pode ir no nosso site, admixfm.com.br. Mix News, de volta a qualquer momento na Mix. 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
6: Mix, 5:27.
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agora 10 para 7, som da Rihanna com Eminem, Love the Way You Lie. E aí, como é que você acordou hoje, depois de uma semana inteira de muita correria? Imagino que você começou o dia já contando as horas que faltam para ele acabar. Afinal, hoje é sexta-feira, finalmente, e eu sei que você esperou muito por isso. O segredo hoje é procurar fazer coisas para se ocupar enquanto você cumpre suas

0: Mix, agora 7. Ontem a Dua Lipa, Don't Start Now.
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Olá, região central de Rondônia, bom dia! Bom dia, Brasil! Bom dia a você, onde quer que esteja nos acompanhando pelas plataformas digitais ofertadas na internet. É desse jeito, né, Valdomiro? É desse jeito. Sextou e sextou bonito, pós-feriado e véspera de sábado e domingo, final de semana chegando, né? Eita, que maravilha! E aqui chegamos nós para a edição de sexta do seu Jornal da Mix. Porque a partir de agora você fica por dentro dos últimos fatos, né? Que viraram notícias nas últimas 24 horas em Rondônia, no Brasil e no mundo. Porque a notícia chegando até você como ela é, a partir de agora, aqui no Jornal da Mix, de portas abertas para notícia, para informação ir ao seu encontro. Espero que você esteja bem, tenha dormido o suficiente para encontrar-se nesse momento fisicamente restabelecido ou restabelecida para mais um dia de conquistas e de vitórias, né? Esse é o meu sincero desejo, que vá tudo bem com você, que vá tudo bem com a sua família, né? Que todos estejam bem e que esse dia nos reserve, não somente a você, mas a cada um de nós, que esse dia nos reserve muita prosperidade e produtividade, não é verdade? É o que nós queremos. É desse jeito. Dormir bem é tudo que nós queremos, né? Desejamos. Quando a gente dorme bem, a gente levanta restabelecido. Eu dormi muito bem. A gente levanta restabelecido, energizado, né? Pronto para alcançar muitas vitórias e conquistas no dia que se inicia. Não é isso? Quando a gente dorme mal, a gente levanta mal, né? A gente acorda mal e o dia se torna quase que improdutivo, certo? Que coisa, né? Só que o meu desejo é que você tenha dormido muito, muitíssimamente bem, certo? Afinal, foi feriado ontem para muita gente, apesar que não era um feriado nacional, mas feriado para muita gente. Muita gente ficou em casa descansando, foi pro sítio, né? Teve um dia de lazer, outros nem tanto. Mas qualquer coisa, hoje é sexta-feira, essa véspera de final de semana, e com Deus no controle vai tudo bem e será uma bênção. Porque agora já são 6:09 em Rondônia, 6:09 no estado de Marechal Rondon. E a palavra de ordem desta sexta-feira, senhores e senhoras, é perdão. Vamos começar bem esta sexta-feira, vamos começar perdoando aquele que porventura tenha nos ofendido? Isso mesmo. E aí com isso a gente acaba cumprindo, né? Cumprindo a palavra do Senhor, né? Do Mestre, do Cristo, o Filho do Deus vivo. Ele disse, olha, se vocês quiserem ser perdoados pelo Pai que está no céu, então comecem perdoando os vossos ofensores que estão aqui na terra, tá? Porque todos os dias a gente, de uma forma ou de outra, acaba ofendendo ao Criador. Todos os dias nós ofendemos ao Criador. E todos os dias nós precisamos da misericórdia e do perdão dele. Então, se nós precisamos da misericórdia e do perdão do Criador do universo, então nós precisamos perdoar aqueles que porventura nos ofenderam ou porventura vierem a nos ofender. Sabia? Isso mesmo. Quando você perdoa, o perdão ele não faz bem só para quem recebe, mas também para quem libera. Quando você perdoa, você tira um fardo de sobre si, tá? Porque a ausência do perdão, ele nos adoece, produz doença, aquelas doenças psicossomáticas, as pessoas vão definhando, vão ficando angustiadas, né? Angustiadas, rancorosas, e tudo isso nos faz mal. Uma pessoa rancorosa é algo terrível, é terrível para estar perto de uma pessoa cheia de rancor. E quando você perdoa, tudo isso é jogado fora. O rancor, a amargura vai junto, né? Tudo isso. E você lança esse fardo fora. Você fica mais livre, leve e solto. Então, quem perdoa vive mais. Então, vamos perdoar os nossos inimigos,
os nossos ofensores, ainda que seja para nós vivermos mais e viver melhor. Sabia? Isso mesmo. Vamos perdoar aquele que nos ofendeu. E assim nós vamos ter dias muito, muito melhores. O perdão é uma decisão que vai abrir portas para quem perdoa, muito mais do que para o próprio perdoado. Não se esqueça disso. Agora são 6:12 em Rondônia, 6:12. Em nome do casal de Jair Leontina, olha aqui na 128, nos acompanhando, tomando o cafezinho da manhã. Em nome deles, eu cumprimento você que nos acompanha nessa manhã prodigiosa de sexta-feira. Você que tá tomando aquele cafezinho da manhã, hein? Cafezinho, sabe, parece até que tô sentindo o aroma, o cheiro, né? O da Mix, já inebriou aqui todo o ambiente, né? Deixou cheio daquele aroma gostoso. Então, você tomando o seu cafezinho da manhã, bom dia para você que está trabalhando, bom dia. E para você que está no volante, dirigindo pelas vias da nossa pujante Rondônia, o meu bom dia, meu amigo. No trânsito, não mate, não morra, viu? Dirija com mais responsabilidade, tranquilidade e paciência, meu amigo. Nada de pressa, nada de pressa. Eu repito o meu conselho de todos os dias. Paciência, tranquilidade no volante só traz felicidade para a família, tá bom? Então, nada de fazer ultrapassagens perigosas, nada de pressa. A pressa é inimiga da vida. Você sabia? É, você sabia que a pressa é inimiga da vida? E numa estrada como essa aqui, ó, que é de pista simples aqui em Rondônia, como a 364, 429, 425, 421 e as ROs, meu amigo, aí você anda aí a 140, a morte está sentada do teu lado. É, do teu lado, a qualquer momento ela pode passar a foice, tá bom? Então fica esperto, tá bom? E quando você quiser andar com muita velocidade, lembre-se da família que te ama, que ficou em casa e que espera ver você chegar de braços abertos e não de braços cruzados. Ultrapassagem perigosa, meu amigo, nem pensar. Muitos tentaram e não chegaram vivos do outro lado. Entrar atrás de comboio, não faça isso, não faça isso. Muitos entraram e não saíram vivos também. Então tenha tranquilidade, tenha paciência. No momento certo você faz ultrapassagem com segurança e a sua família agradece. Não se esqueça disso, ok? E aí, boa viagem e breve retorno. 6:14. Hoje é dia 5 de maio, é o Dia Mundial do Meio Ambiente, né? A data tenciona incentivar a reflexão da população mundial acerca da preservação do ambiente, bem como sobre o conceito de desenvolvimento sustentável. Isso mesmo. Cadê? O que mais, rapaz? Tem mais aqui. Hoje é o dia da ecologia, viu? Dia da ecologia. Vamos falar um pouquinho sobre o dia da ecologia. Pois é, Dia da Ecologia, comemorado anualmente nesse 5 de junho, e o principal objetivo desta data é criar debates e reflexões nos diversos grupos sociais sobre os vários problemas ambientais que o planeta Terra enfrenta ou enfrentará, caso não seja feito algo para evitar a massiva poluição. Entre os principais temas discutidos durante o Dia da Ecologia, destaca-se a poluição do ar, do solo e da água, o desmatamento, a diminuição da biodiversidade e da água potável, a destruição da camada de ozônio e das florestas, a extinção das espécies animais e vegetais e a sustentabilidade, viu? Então, o Dia da Ecologia, celebrado nesse dia 5 de junho, é em homenagem à chamada Conferência de Estocolmo, um encontro promovido pela ONU em 1972 para tratar assuntos ambientais. Tá aí, portanto, Dia da Ecologia
esse 5 de junho e vamos, né, pessoal? Vamos preservar. Vamos preservar e vamos cuidar do nosso planeta. Porque tudo que tem começo, tem fim. 6:16. Bom, agora vamos abrir espaço para Fabíola Altran trazer os principais destaques do nosso encontro desta sexta-feira, não é, Fabíola? É contigo, Fabíola. Opa, estamos com um problema aqui no nosso sistema, meu pai do céu, mas é assim mesmo, acontece, né? É a tecnologia que algumas vezes ela acaba falhando, acaba deixando a desejar.

É desse jeito, né? Desse jeito. Não teremos os destaques, né? Tô com o meu sistema aqui, bugou, o computador parou de operar, de funcionar, mas vamos aqui, então vamos para a previsão do tempo, né? Se ele voltar a funcionar, tudo bem, vamos então à previsão do tempo para esta sexta-feira, aqui na região central de Rondônia. Olha, uma nova frente fria deve provocar queda nas temperaturas em Rondônia nos próximos dias. Isso mesmo, uma nova frente fria deve influenciar o clima em Rondônia nos próximos dias, trazendo temperaturas mais a menos e aumento da nebulosidade em diversas regiões do estado. De acordo com as previsões meteorológicas mais recentes, a mudança no tempo deverá ser percebida principalmente entre os dias 9 e 15 de junho, período em que os ventos mais frios vindos do sul do país avançam sobre a região norte. Embora não seja uma friagem tão intensa quanto algumas registradas em anos anteriores, a nova massa de ar frio deve proporcionar madrugadas mais agradáveis e redução das temperaturas máximas em várias cidades rondonienses. Especialistas apontam que o fenômeno será acompanhado por aumento da umidade e possibilidade de pancadas de chuva isoladas. Em Jaru, que é um dos pontos mais altos aqui da nossa região central, os reflexos da frente fria deverão começar a ser sentidos a partir da próxima segunda-feira. A previsão indica temperaturas mínimas de entre 22 e 23 graus e máximas variando entre 26 e 30 graus durante o período de atuação da massa de ar frio. Os dias mais a menos devem ocorrer entre os dias 13 e 15 de junho, quando as máximas poderão ficar entre 26 e 28 graus. Segundo os modelos meteorológicos, a influência

0: aí, né, deverão cair aí com mais assertividade nos dias 14 e 15, dias 14 e 15 de junho. Segunda-feira já pode começar aquele refresco, né? E algumas pessoas tirando casacos, casacos do fundo do baú. É desse jeito que venha, né? E que antes venha aquela chuva gostosa. 6h21 em Rondônia, vamos à previsão do tempo.
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0: Pois é, vamos acompanhar a previsão do tempo para esta sexta-feira aqui direcionada para a região central de Rondônia. Olha, para hoje a previsão de temperatura mínima de 21 e máxima de 32 graus. Sensação térmica mínima de 23 e máxima de 28. E segundo o clima-tempo, o sol começou a brilhar aqui na região central às 6h20 da manhã, agora há pouco, há um minuto, e vai se pôr quando faltar 9 minutos para as 7 da noite. Não tem previsão de chuvas, arco-íris não deve aparecer nesta sexta e a umidade relativa do ar máxima de 92%. Neste momento, a temperatura está cravada em 21 graus e o pico da temperatura acontece às 4 da tarde, quando pode chegar aos 32 graus. As informações são do site Climatempo, trazendo a previsão do tempo desta sexta-feira para você aqui da região central de Rondônia.
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0: Agora já são 6h22, 6h22 em Rondônia. 6h22 em Rondônia, chegando o nosso intervalo comercial e eu volto na sequência com notícias direcionadas ou notícias do agronegócio.
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0: E a hora certa, Mix 6:23.
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9: Pois é, o Jornal da Mix nessa manhã de sexta-feira. Hoje é dia 5 de junho. Hoje é o dia da ecologia e é o dia mundial do meio ambiente.
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9: Agora já são 6h28 em Rondônia. Olha, a exportação de carne bovina supera 1.300.000 toneladas até maio. É o que diz a ABIEC, viu? Isso. Segundo dados do Ministério do Desenvolvimento, Indústria, Comércio e Serviços, MDIC, compilados pela Associação Brasileira das Indústrias Exportadoras de Carnes, ABIEC, o Brasil exportou 297 mil toneladas de carne bovina em maio, uma alta de 17,8% em relação ao mesmo período de 2025. Na comparação com abril, o avanço foi de 2,9%. A receita com os embarques somou US$1.830 bilhões, com crescimento de 6,5% frente ao mês anterior. O preço médio da proteína exportada alcançou US$6.163 por tonelada, uma alta de 3,5%, né? A China permaneceu como principal destino da carne bovina brasileira no mês de maio, com importações de 157.600 toneladas e faturamento de US$1.060 bilhões. O país respondeu por mais de 53% de toda a carne bovina exportada pelo Brasil no período. Ainda de acordo com a ABIEC, o aumento dos embarques ocorre em um cenário de antecipação das compras pelo mercado chinês diante da implementação das medidas de salvaguarda anunciadas para o setor. Os Estados Unidos ficaram na segunda posição entre os compradores da proteína brasileira, com 28.800 toneladas importadas e uma receita de US$195.600.000. Na sequência, aparecem Rússia, Chile e União Europeia. A carne bovina in natura representou 88,2% do volume exportado e respondeu por mais de 93% da receita obtida pelo setor em maio, totalizando, sabe quanto? US$1.700 bilhões. Pois é, No acumulado de janeiro a maio, o Brasil exportou 1.388.000 toneladas de carne bovina, um volume superior a 15% ao registrado no mesmo período do ano passado. A receita alcançou 7.880 milhões de dólares, enquanto o preço médio das exportações ficou em 5.677 dólares por tonelada. A China também lidera com folga no acumulado do ano. Para lá, foram 631.900 toneladas embarcadas, com faturamento de 3.780 milhões de dólares. O mercado respondeu por 45,5% do volume exportado pelo Brasil e por 48% da receita do setor nos cinco primeiros meses de 2026. As compras chinesas cresceram quase 28% em relação ao mesmo período do ano passado. Os Estados Unidos aparecem na segunda posição, com 178.600 toneladas importadas, seguidas por Chile, Rússia e União Europeia. Ainda segundo a ABIEC, a presença da carne bovina brasileira em mais de 177 mercados segue contribuindo para a competitividade e a estabilidade das exportações do setor. Está aí, é o Brasil fazendo bonito. Parabéns a você, brasileiro, criador do rebanho bovino, a você, importador, enfim, é o Brasil dos brasileiros. 6h32, vamos agora à cotação da arroba do boi gordo e da vaca gorda.
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9: Pois é, e para alegria, né, do criador do rebanho bovino de Rondônia, a arroba do boi gordo sendo cotada nesta sexta-feira a R$ 334,50 para pagamento à vista e R$ 338 para pagamento a prazo, viu? Que beleza! Enquanto isso, a vaca gorda tem a sua arroba cotada a R$ 311,50 para pagamento à vista e R$ 315 para pagamento a prazo. 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E agora eu vou abrir espaço para Humberto Ferretti complementar essas informações, trazendo mais notícias do campo. Vamos ver se vai dar certo dessa vez, né? Humberto Ferretti e o Giro Rural.
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10: Eu sou Humberto Ferretti e esse é o Giro Rural. A safra brasileira de trigo será menor em 2026, aliás, bem menor. A colheita esperada pela Conab é de 6.388.000 toneladas, 19% a menos que no ano passado. A tendência é de uma área de cultivo 12% menor, enquanto o rendimento vai encolher 7%. Os números, porém, ainda podem melhorar ou piorar de acordo com o clima nas próximas semanas. Depois de crescer no ciclo 24-25, a safra de algodão será quase 3% menor na safra 25-26, na casa de 3.900.000 toneladas. Projeção da Conab indica que a área de cultivo deve encolher 2% e ficar pouco acima de 2 milhões de hectares. O rendimento das plantações também será menor. Por enquanto, a projeção é de uma queda de 0,5% para a casa de 1 tonelada e 900 quilos. O mês de junho será marcado por chuva dentro da média em boa parte do país. Casos, por exemplo, da maior parte do Sudeste e do Centro-Oeste. Projeção do Instituto Nacional de Meteorologia indica ainda que o Rio Grande do Sul e algumas áreas do Norte e do Nordeste terão mais chuva que o normal, enquanto o Paraná e São Paulo terão um junho mais seco que a média. Quanto à temperatura, será um mês mais quente que o normal em praticamente todo o Brasil.
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9: Agora já são 6h35, 6h35 em Rondônia. Girolando bate novo recorde mundial de produção de leite na Mega Leite, viu? A raça Girolando ganhou uma nova recordista Mundial de Produção de Leite durante a 21ª edição da Mega Leite, realizada em Belo Horizonte. A vaca jornada Montross 5 LPN alcançou produção total de 937,950 quilos de leite, com média de 112 quilos, 650 gramas, e superou a marca anterior registrada neste ano. O animal conquistou os títulos de grande campeã de produção absoluta de leite e grande campeã de composição do leite no torneio leiteiro da feira. Com o resultado, ultrapassou a vaca Fernanda Forbes Is Olhos d'Água, da composição Girolando 3/4, que havia atingido média de 111,947 quilos de leite na Expo Leite 2025, né? Ou seja, 111,947 gramas, para ficar mais preciso. As duas recordistas pertencem ao criador Rodrigo Nogueira Ferreira, do criatório Gir e Girolando Elma, de Inhaúma, Minas Gerais. Pelos títulos conquistados na Mega Leite, o expositor recebeu duas motos zero quilômetro. Que beleza, hein? Uma vaca dessa aí vale ter um preço, não é nem dinheiro, viu? Porque vale tudo. Outro destaque do torneio foi a vaca gemada FV ou 5 FIV Feriado 1259 Mogiana, da composição Girolando 1/4. O animal produziu 263 quilos, 790 gramas de leite, com média de 87 quilos e 930 gramas, estabelecendo um novo recorde da categoria. Ela foi campeã entre as vacas adultas, tanto em produção absoluta quanto em composição do leite. Isso aqui por dia é 87 quilos, 930 gramas, muito leite, hein? Segundo Rodrigo Nogueira Ferreira, os resultados demonstram a evolução genética da raça e seu potencial produtivo. Segundo ele, o torneio leiteiro é uma vitrine importante para mostrar o potencial da raça. Mas sabemos que mais que uma premiação, esse resultado reflete como Girolando tem avançado, alcançando altas produções de leite e trazendo muito mais rentabilidade para o produtor de leite. O terceiro recorde da edição foi registrado entre as vacas jovens Girolanda 3/4. A vaca Singela Calton, da Campos Lima, da Agropecuária Campos Lima Limitada, de Delfim Moreira, também em Minas, produziu 269 quilos, 780 gramas de leite, com média diária de 89 quilos, 927 gramas. Com isso, conquistou os títulos de campeã vaca jovem 3/4 e campeã vaca jovem geral. O torneio leiteiro da Mega Leite ocorreu entre os dias 31 de maio e 3 de junho no Parque da Gameleira, em Belo Horizonte, e reuniu 26 animais. Na raça Guzerá, a grande campeã foi a vaca Vita Boa Lembrança, de propriedade do expositor Marcelo Lac. O animal produziu 134 quilos e 100 gramas de leite, com média diária de 44 quilos e 700 gramas de leite. Meu Deus do céu, são vacas fenomenais, hein? Cada uma produzindo um absurdo de leite, hein? Poxa vida, a gente já pensou com 10 vacas dessa aí, dessa Girolando, de produzindo 89 quilos com média diária. 10 vacas dessa, por dia você vai ter aí quase 900, média de aproximadamente 900 quilos de leite diariamente. É algo realmente até então impensável e fenomenal. 6h39 em Rondônia.
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9: Pois é, após subir no mês passado, o preço da carne de porco recuou. Humberto Ferretti, nos conte melhor essa história. Traga os detalhes.
13: O preço da carne de porco caiu nas últimas semanas. Um mês atrás, a cotação da carcaça suína especial teve um pico de quase R$ 9,00 o quilo em São Paulo, indicam dados do CPEA. Mas o valor recuou ao longo de maio para a casa de R$ 8,50. Uma queda mais na reta final do mês é normal, uma vez que depois que o brasileiro já gastou a maior parte do salário, o consumo tende a cair. Com isso, a carne de porco se tornou mais competitiva que a de frango, cujo preço subiu, o que pode puxar as vendas de carne suína para cima. da Rádio 2, Humberto Ferretti.
9: Obrigado, Humberto. Agora 6h40 em Rondônia.
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9: No estado mais pujante e próspero do norte do Brasil, já são 6h41, passando 41 minutos das 6 da manhã no estado de Marechal Rondon. Vamos ao nosso intervalo comercial?
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9: Mix, 6h42.
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20: É o Jornal da Mix nessa manhã de sexta-feira. Hoje é dia 5 de junho. Hoje é o Dia Mundial do Meio Ambiente e é também o Dia da Ecologia.
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20: E o governo de Rondônia destina 58 milhões à segurança pública, né? Mas cadê o concurso da PM? Cadê as promoções? O governo de Rondônia autorizou a destinação de 58.488.000 reais para a segurança pública do estado, conforme a Lei 6.423, publicada na última terça no Diário Oficial do Estado e já sancionada pelo governador, ao instalar uma nova fase de combate à criminalidade com maior proteção aos cidadãos. O objetivo, segundo o governador, é ampliar a rede de proteção ao cidadão rondoniense com mais policiamento nas ruas, expandir o uso de tecnologias de ponta, modernizar os serviços, incluindo recursos para a emissão mais eficiente de documentos, como a carteira de identidade digital, e combater constantemente a criminalidade. E o governador destacou ainda que a gestão estadual coloca o combate à violência contra a mulher no centro das ações, onde parte desse investimento será aplicada no fortalecimento da rede de proteção, incluindo a otimização dos serviços nas delegacias especiais ou delegacias especializadas de atendimento à mulher, as chamadas DEAMs. Esse volume significativo de recursos dará condições para reforçar e modernizar as ações estratégicas de segurança em diversas frentes no estado, incluindo o combate à violência contra a mulher, agilidade na emissão da carteira de identidade digital, o aprimoramento das operações policiais e a valorização e promoção da qualidade de vida dos profissionais que protegem a sociedade. Segundo ele, é mais do que dar continuidade aos trabalhos, é entregar para a população um sistema de segurança mais inteligente, ágil e implacável contra o crime. O secretário de Segurança Pública, José Hélio Pachá, explicou que com a aplicação deste recurso, a SESDEC, que é a Secretaria de Estado da Segurança, Defesa e Cidadania, entregará resultados ainda mais rápidos e eficazes à sociedade. Segundo o secretário, estão expandindo a capacidade de resposta e estão reestruturando a inteligência por trás de cada ação policial e integrando soluções tecnológicas para acelerar o atendimento ao cidadão. A destinação dos recursos foi projetada para atacar problemas que impactam a rotina e a segurança das famílias rondonienses. Por exemplo, proteção à mulher, identidade digital, que com isso, com esse recurso, visa a da agilidade, desburocratizar a emissão de carteiras de identidade digital, facilitando o acesso do cidadão a um documento essencial. Que tá complicado isso aí, viu? Eu e minha esposa não conseguimos até hoje fazer a nova carteira, tá? Aí vem mais investimentos em tecnologia de ponta, que é a implementação de soluções de tecnologia e inovação para tornar as forças de segurança mais ágeis e eficientes. Valorização profissional, com capacitação contínua dos policiais, investimentos em saúde ocupacional e qualidade de vida no trabalho para quem protege a sociedade. Investimentos em modernização, em obras de infraestrutura e em eficiência operacional. Senhores, o governador, ele peca quando ele fala que aqui dos investimentos visa, né? Segundo o governador, ampliar a rede de proteção cidadão rondoniense com mais policiamento nas ruas. Pronto. Vamos pôr um ponto, parágrafo bem aí. Com mais policiamento nas ruas. Como? Com mais policiamento na rua, governador?
9: desde que o senhor assumiu, o senhor nunca fez um concurso para policiais militares. É, governador, a sua excelência peca nesse quesito. O senhor, nos seus dois mandatos, o senhor não abriu o concurso para a polícia militar. Como é que vai ter mais policiais na rua, governador? Se nesse tempo que o senhor está no governo, quantos policiais já se aposentaram? Não existem mais soldados, governador. A polícia militar de Rondônia talvez seja a única polícia do Brasil, seja a única polícia militar do Brasil que não tem soldados. Não, é de cabo para cima. E o senhor peca também quando o senhor deixa de valorizar esses cabos que já estão com o prazo vencido para serem promovidos a sargento. O senhor não realizou concurso público para soldados da Polícia Militar. O senhor não está promovendo os cabos que já estão aí com o prazo, já venceu o prazo. Não estão sendo promovidos. O senhor não abriu curso de sargento, governador. Como é que o senhor vem falar com mais policiamento nas ruas? Como vamos ter mais policiamento na rua? Se muitos policiais, os mais antigos, estão se aposentando e os não tem soldados, os soldados viraram cabos e agora os cabos já estão com prazo de validade vencido para virar sargento, para serem promovidos a sargento. O efetivo está reduzindo, governador. Nós estamos aquém do que é recomendado pelas entidades internacionais. Nós estamos aquém. É, estamos defasados. Estamos com policiais a menos em Rondônia. A menos. Nós estamos aí em torno da metade do que é recomendado pelos organismos internacionais para segurança, nesse quesito da segurança pública. O senhor não abriu concurso para a polícia militar. O senhor não abriu curso até agora de sargento para os cabos que aí estão, governador. Aí o senhor vem falar em todo esse investimento que, segundo o senhor, é para ampliar a rede de proteção ao cidadão rondoniense com mais policiamento nas ruas. Onde o senhor vai tirar esse policiamento, mais policiamento nas ruas? Vai tirar aqueles que estão no serviço burocrático? Vai colocar coronel nas ruas? Vai colocar agora os oficiais? Vai trazer todo o oficialato para as ruas? Porque soldado, a sua polícia não tem mais soldados. Os cabos estão aí para fazer o curso de sargento, que o senhor não mandou, não autorizou a abertura dos cursos de sargento. Então, governador, o senhor está fazendo um investimento, porém, um investimento que não sabemos, ele pode dar resultados parciais, e não total, como deveria acontecer, tá? Agora, não fale que o senhor vai pôr mais policiais na rua, ou nas ruas, porque o senhor não tem policiais para colocar nas ruas, aumentar o efetivo, porque o senhor não tem soldados, na sua polícia não tem soldados. E tem mais, governador, eu disse e repito, o curso de sargento, o senhor não autorizou a abertura. E os cabos que aí estão, eles estão já com prazo de validade vencido, porque eles precisam serem promovidos a sargento. E o senhor vai deixar essa batata quente de promoção e de abertura de editais da Polícia Militar para o próximo governador, né? Que é para o próximo governador entrar e já ter esse abacaxi para descascar. Porque segurança pública é prioridade em qualquer país do mundo e em qualquer estado da Federação Brasileira. O senhor sabe disso. Afinal, o senhor veio desses quadros. Agora faltam 6 minutos para 7 da manhã.
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9: Olha, o curso gratuito oferece formação em inteligência artificial. Onde e como, Fabiola Altran? Traga as informações.
3: O curso oferece formação gratuita em inteligência artificial. A iniciativa é do Instituto BAT Brasil, em parceria com a Recode, que é o Comitê para a Democratização da Informática, e faz parte do programa Transforma Futuros. Nesta segunda edição, o projeto prioriza mulheres e pessoas pretas e pardas que moram em regiões periféricas de São Paulo e do Rio de Janeiro. O curso tem duração de 6 meses e as aulas devem ter início já no próximo dia 23, de forma online. São 50 vagas disponíveis. Carlos Martins, coordenador do Instituto BAT Brasil, esclarece que o objetivo é levar a todos o acesso ao estudo de tecnologia.
7: O mercado de tecnologia é historicamente elitizado e majoritariamente masculino e branco. Porém, por outro lado, vemos dados apontando para um déficit de mais de 500 mil de profissionais na área da tecnologia. Hoje, o mercado brasileiro enfrenta um apagão de mais de 530 mil profissionais na área da tecnologia. Nesta segunda edição do programa, estamos priorizando mulheres, pessoas pretas e pardas, porque entendemos que a inteligência artificial não pode ser construída por apenas um grupo homogêneo de pessoas, sob o risco de perpetuar preconceitos estruturais. Trazer mulheres negras para o desenvolvimento de IA, oferecendo uma formação gratuita e online, é garantir que o futuro da tecnologia seja desenhado por quem reflete a verdadeira cara do Brasil.
3: Carlos Martins explica como o Transforma Futuros pode modificar a vida de quem participa do projeto.
7: Nós enxergamos esse potencial como um verdadeiro efeito dominó de transformação social. Por quê? Hoje o Brasil vive um déficit de profissionais na área da tecnologia. Então a capacitação acaba sendo uma oportunidade de mobilidade social e geração de renda, podendo impactar de forma positiva o orçamento, a renda de uma família inteira. Além disso, existe um efeito dominó, porque as alunas que passam pela capacitação se tornam referência e inspiração para outras pessoas da sua comunidade, para outras pessoas da sua região que gostariam de ingressar no mercado tech.
3: O coordenador do Instituto BAT Brasil avalia que, como a maioria da população já utiliza a inteligência artificial, o curso é uma oportunidade para que as pessoas passem de usuárias para criadoras dessa tecnologia.
7: A inteligência artificial não é o futuro, ela já é o nosso presente. E ela pertence a você tanto quanto a qualquer outra pessoa. Estudos recentes estimam que 80% dos engenheiros de software vão precisar de qualificação em IA nos próximos anos. Hoje, se você usa as redes sociais ou aplicativo no celular, você já está interagindo com a IA todos os dias. O que o Instituto BAT Brasil e a R-Code estão fazendo é te dar a chance de passar de um simples usuário para o criador dessa tecnologia. Por esse motivo, o curso ele é online, gratuito e focado em quem está começando do zero.
3: As inscrições para essa edição do Transforma Futuros podem ser feitas até 5 de junho no site recode.org.br/transforma-futuros. Da Rádio 2, Fabiola Altran.
20: Obrigado, Fabiola.
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20: Agora faltam apenas 2 minutos para 7 horas em Rondônia, porque são 6:58 no estado de Marechal Rondon. Olha, abertas as inscrições de cursos gratuitos do Senai em 7 cidades de Rondônia, viu? São mais de 2 mil vagas, atenção jovens, são mais de 2 mil vagas em cursos gratuitos que foram abertas pelo Senai e estão disponíveis para a comunidade. Nesta etapa, podem se inscrever jovens entre 14 e 23 anos nos cursos de aprendizagem básica e aprendizagem técnica nas unidades de Porto Velho, Ariquemes, Jiparaná, Jaru, Cacoal, Rolim de Moura, Pimenta Bueno e Vilhena, viu? Neste semestre, o Senai Rondônia modificou seu portal de inscrição. Na nova página, os interessados podem consultar os cursos por unidade e já preencher os dados necessários para fazer a inscrição. São cursos presenciais e semipresenciais, o que facilita o acesso aos estudos. Conforme o edital, o candidato pode se inscrever em apenas um curso, mesmo que seja em escolas Senai RO diferentes e em ocupações diferentes. Ele deverá observar com atenção no ato da inscrição a vaga, a localidade, a escola e o curso pretendidos.
9: Inscrições em duplicidade poderão ser indeferidas pela comissão organizadora do certame. Segundo o Senai RO, a seleção dos candidatos se dará pelos seguintes critérios: idade entre 14 e 23 anos e 11 meses completos, alunos cursando a partir do nono ano ou ter o ensino fundamental concluído, que é regular ou pela educação de jovens e adultos, que é o EJA, e para as turmas de aprendizagem básica, isso para as turmas de aprendizagem básica, e já ter concluído ou estar cursando a partir da segunda série do ensino médio para as turmas de aprendizagem técnica, e por derradeiro, o atingimento do limite de alunos para a abertura das turmas presenciais e ensino à distância. As inscrições podem ser feitas até o próximo dia 28. E aí, no dia 29, os candidatos podem conferir a publicação das listas dos classificados. O período de matrícula vai do dia 30 de junho a 10 de julho. E as aulas estão previstas para iniciar no dia 13 de julho. Todas as informações sobre o processo seletivo de gratuidade podem ser obtidas pelo portal do Senai RO. Está aí, portanto, direcionada a você, jovem, que quer se capacitar, oportunidades abertas em 7 unidades do Senai, tanto em Porto Velho, capital, quanto em mais 6 cidades, 6 municípios, que são eles: Ariquemes, de Paraná, Jaru, Cacoal, Rolim de Moura, Pimenta Bueno e Vilhena. Cursos para você se capacitar, você que é jovem e que precisa ingressar no mercado de trabalho. Então, tá aí a porta aberta do Senai para você. Agora, 7:02.
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9: Sete e dois em Rondônia. Vamos ao nosso intervalo comercial, porque na sequência tem Alexandre Garcia com o comentário do dia.
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9: Mix 7:03.
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20: É o Jornal da Mix nessa manhã de sexta-feira, 5 de junho. Hoje é o Dia Mundial do Meio Ambiente, é também o Dia da Ecologia.
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0: Agora em Rondônia já são 7:08 em Rondônia, 7:08 em Rondônia. Bom, como eu anunciei, agora nós vamos com Alexandre Garcia, que chega com o comentário do dia, né? Isso mesmo, mandando meu bom dia lá para o mestre Jarbas Augusto Ferreira, acompanhando o Jornal da Mix. Bom dia, bom dia. Bom dia, Manuel Modesto, da Mercearia Modesto, também nos acompanhando, na Aracaju. Por lá também o Vindilino, Vindilino, Vindilino, bom dia. Bom dia ao Sargento J. Maria, é lá na linha 90, e a sua muito digna esposa, né, a dona Eunice. Bom dia, bom dia. Bom dia ao seu José Ferreira, aqui no município de Urupá, sempre nos acompanhando. Bom dia, meu amigo, meu irmão Mirandinha, Mirandinha, lá do bairro São Bernardo. Isso, essa enciclopédia viva, né? Essa enciclopédia viva que é o Mirandinha. Mirandinha, tudo bem? Tudo tranquilo, Mirandinha? Pois é, bom dia, Alexandre Garcia.
1: Bom dia. Eu não sei qual é a intenção de Lula, diz que vai a Washington para conversar com Trump para tirar a tarifa. A tarifa não foi ainda confirmada, mas briga com o secretário de Estado, que é o braço direito do Trump. Agora, dentro do Palácio do Planalto, isto é, mais do que oficialmente, o chefe de Estado chama o secretário de Estado americano, Marco Rubio, de latino-americano frustrado. O que ele quer é que seja decidida pela tarifa para ter um pretexto de fazer propaganda que está defendendo o Brasil, que os Estados Unidos estão atacando. Deve ser isso, né? Bom, Atlas Intel, agora a questão do terrorismo. Atlas Intel foi a única agência que acertou o resultado da eleição colombiana agora no domingo. Né? Disse que dava diferença de 3 pontos percentuais e deu para o candidato que apareceu surpreendendo todo mundo, todas as outras agências de pesquisa, e vai para o segundo turno contra o candidato do Petro. Bom, 53% dos brasileiros aprovam a classificação de terrorista para o PCC e Comando Vermelho. 45% são contra, isto é, a favor de não agir, não fazer nada contra o PCC e o Comando Vermelho. 56% acham que o governo brasileiro também deveria fazer isso, classificá-los assim, né? 47,6% dizem que o Estado brasileiro não está conseguindo combater o crime organizado. 36% acham que sim. 48% veem infiltração das facções na política e no estado de corrupção. Gente, quando se fala em colégio militar, tem aquela coisa, a esquerda detesta. Vamos ver os resultados? Olimpíada Brasileira de Matemática das Escolas Públicas, com todas as escolas públicas do Brasil. Pega do sexto fundamental e do terceiro médio. Segundo o Instituto de Matemática Pura e Aplicada, que aplicou tudo. O resultado: Colégio Militar de Brasília, primeiro lugar, 60 medalhas. Colégio Militar de Porto Alegre, segundo lugar, 36 medalhas. Colégio Militar Tiradentes de Brasília, 35 medalhas. Colégio Militar do Rio de Janeiro, 33 medalhas. Aí vem a primeira escola, que é federal, Centro Federal de Educação Tecnológica, 32 medalhas, Belo Horizonte. Depois vem Colégio Militar de Curitiba, Colégio Militar de Recife, Colégio Militar de Santa Maria, Colégio Militar de Manaus, Colégio Militar de Fortaleza, Colégio Militar de Salvador. Aí vem Centro Educacional Professora Alzira Alves Carneiro, de Tanque Novo, no interior da Bahia, lá na Chapada Diamantina, no Sertão. 22 medalhas. É uma escola municipal. Volta Colégio Militar de Juiz de Fora, Colégio Militar de Campo Grande, na matemática. Matemática é a rainha das ciências exatas, né? Quem não sabe matemática não vai saber física também e tudo mais. Bom, gente, deixa eu contar uma história. Tem uma historinha rápida de um mineiro de urânio no Canadá, grande lutador dessa luta livre, MMA, eu acho que é, né? O sujeito é um indiano. E aí ele foi morto por um urso. O urso apareceu lá na mina, ele foi morto pelo urso. Eu imagino, porque ele disse que aceitava toda e qualquer briga com gente mais pesada do que ele. E era muito corajoso. Acabou morto pelo urso. Bom, mas tem uma família cocaína que fornecia para Uberlândia, Uberaba e Ituiutaba. Minas Gerais, triângulo. Pai, mãe, filha advogada, que queria ser juíza, filha psicóloga infantil e ex-genro, chamado Hanninieri. Incrível o nome dessa pessoa. R-H-A-N-N-I-E-R-Y. Deveria ser preso também os pais que dão um nome desse para uma pessoa, né? Esse ex-genro era um laranja, a filha advogada usava, a filha psicóloga usava também a psicologia, as duas faziam relações públicas, a mãe fazia as finanças, né? E o pai era conhecido, era o Serjão do PCC. Foi todo mundo preso ontem pela Polícia Federal. E a Polícia Federal postou, né, as fotos, gente, cada casa, carro, home, aqueles carros, caminhões que levam a casa junto, né? Tem um nome em inglês aí, e um rancho na beira de uma represa, pessoal, e fornecia, recebia cocaína do Paraguai, certo, era cocaína da Bolívia, passava pelo Paraguai e vinha para eles. Família inteira. De Brasília, Alexandre Garcia.
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0: Agora já são 7h14 em Rondônia, 7h14 aqui no estado de Marechal Rondon. Pois é, olha, uma lei permite que pets sejam enterrados junto com seus tutores em Rondônia. É a Lei 6.402, que estabelece que os municípios regulamentem as regras e que as famílias arquem com as despesas. Cães e gatos de estimação agora podem ser sepultados juntos com seus donos no mesmo jazigo. O direito foi garantido com a sanção da Lei 6.402, agora de 7 de maio, que tem como um dos objetivos reconhecer que os pets são membros que integram o núcleo familiar moderno. Segundo a norma promulgada pela Assembleia Legislativa, as regras para o sepultamento deverão ser regulamentadas pelo serviço funerário de cada município e as despesas serão de responsabilidade da família e responsáveis pelo jazigo. A lei é de autoria da deputada Ieda Chaves e tem o objetivo de garantir um local digno para o repouso final desses animais, como uma forma de respeitar o sentimento das famílias e de evitar descartes inadequados que agridem o meio ambiente. Bom, será? O tempo dirá, né, se a deputada Ieda tem razão ou não nessa questão.
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0: Agora já são 7:16 em Rondônia, 7:16 em Rondônia. Vamos ver aqui, vamos ver quem é que vem agora, quem é que vem trazendo informações, quem vem trazendo informações aqui para nós, porque a notícia não para. A notícia não para aqui no Jornal da Mix. Vamos abrir espaço para o Alan Barbosa trazer o giro de notícias de hoje. O giro de notícias de hoje, é isso? O giro de notícias que ele vem trazendo. E ele vem falando sobre o quê? A inflação de alimentos pode chegar a 7% com a guerra e o El Niño. Como se fosse pouco, né? Pois é. Então vamos lá. Abre espaço para o Alan Barbosa com as informações.
1: Sexta-feira, 5 de junho de 2026. Esse é o Giro de Notícias. Eu sou Alan Barbosa e você acompanha os destaques do momento. Instituições financeiras preveem um aumento de 7% no valor dos alimentos no acumulado deste ano por conta da guerra contra o Irã e do fenômeno climático El Niño. A informação é da Folha de São Paulo. Em 2025, a inflação de alimentos ficou em 1,43%. O governo Lula prepara ações para mitigar os efeitos do aumento nos alimentos e também para evitar que incêndios florestais se espalhem pelo país. O presidente da Ucrânia, Volodymyr Zelensky, propôs um encontro direto com o presidente russo, Vladimir Putin, para discutir o fim da guerra. Em carta aberta publicada na quinta-feira, Zelensky sugeriu que a reunião ocorra em território neutro, como Suíça ou Turquia, e defendeu um cessar-fogo total durante as negociações. O Kremlin afirmou que Zelensky pode viajar a Moscou a qualquer momento. O PCC e o Comando Vermelho começam a ser nomeados de terroristas nesta sexta-feira, conforme anunciado pelo governo Donald Trump. Em entrevista ao jornal O Globo, o secretário da Receita, Robinson Barreirinhas, afirmou que pretende intensificar a troca de informações com os Estados Unidos para identificar patrimônio de brasileiros no exterior. A Marcha para Jesus em São Paulo reuniu 37 mil pessoas, segundo monitoramento da USP. Isso levando-se em conta a margem de erro para cima. A 34ª edição do Encontro Evangélico partiu da Estação da Luz e finalizou na Praça Heróis da Força Expedicionária Brasileira, FEB. Além de orações e apresentações musicais, a Marcha para Jesus foi palco de manifestações político-partidárias. Pesquisadores da Fiocruz identificaram que gestantes da terra indígena Munduruku, no Pará, têm mercúrio no organismo em níveis 4,5 vezes acima do limite seguro da OMS. Das 195 mulheres monitoradas, 97% estão contaminadas acima do nível tolerável e cerca de 90% dos bebês já nascem com metal no corpo transmitido pela placenta. Morreu aos 76 anos o ex-jogador Leivinha, ídolo do Palmeiras e do clube espanhol Atlético de Madrid. O meio-atacante enfrentava complicações por conta do Alzheimer. Leivinha foi considerado um dos principais cabeceadores do futebol brasileiro e um dos principais nomes da chamada Segunda Academia do Palmeiras. Ele conquistou 6 títulos pelo clube, incluindo o bicampeonato brasileiro de 72 e 73. O Giro de Notícias é uma produção da agência Rádio Web.
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0: Agora já são 7:20 em Rondônia. Inscrições para o Enem segue abertas até hoje, viu? Atenção, atenção, você que vai se inscrever para o Enem. Os prazos de inscrições para o Exame Nacional do Ensino Médio, Enem 2026, termina nesta sexta-feira, 5. Hoje, portanto, os interessados devem se inscrever exclusivamente pela internet na página do Partido.

0: como ansiedade e toque. Outras condições específicas dos candidatos para pedir o atendimento especializado são baixa visão, cegueira, deficiência física, auditiva, intelectual, dislexia, transtorno do espectro autista ou TEA, gestantes, lactantes, diabéticos, idosos e estudantes em classe hospitalar, além de fibromialgia. Para os estudantes que concluíram o ensino médio em escolas públicas, a inscrição é automática. No entanto, o estudante precisará confirmar sua participação no sistema de inscrição, escolher a opção de prova de língua estrangeira, no caso inglês ou espanhol, e indicar, se for o caso, a necessidade de recursos de acessibilidade ou se quer ser tratado pelo nome social. Após a inscrição, o sistema do Enem vai gerar a guia de recolhimento da União Agru no valor de R$ 85,00. O pagamento da taxa de inscrição deve ser feito entre 25 de maio e 10 de junho. As opções de pagamento são via Pix, cartão de crédito, débito ou boleto. A quitação poderá ser feita em qualquer banco, casa lotérica ou aplicativos bancários. A inscrição somente será confirmada após o processamento do pagamento da taxa de inscrição. O INEP lembra que, mesmo os alunos que tiveram aprovado o pedido de isenção da taxa de inscrição, estes precisam acessar o sistema do INEP para confirmar a participação no exame de 2026. Igualmente, deverá se inscrever aquele candidato que teve seu pedido de isenção negado em definitivo ou teve a justificativa de ausência reprovada conforme regras do edital do Enem 2026. Para ter inscrição confirmada, devem pagar o valor da taxa. Neste ano, a aplicação das provas do Enem está agendada para os domingos 8 e 15 de novembro. Nesta edição, o INEP quer ampliar o número de locais de aplicação do exame para cerca de 10 mil em todo o país. De acordo com estimativas do INEP, aproximadamente 80% dos concluintes da rede pública devem fazer as provas dos dois dias do Enem na própria escola em que estudam. A medida tem o objetivo de facilitar o acesso ao exame e reduzir deslocamentos. Para os estudantes que precisarem realizar a prova em outro município, o MEC divulgou também que também estuda alternativas de apoio logístico para transporte entre os municípios. Lembrando que o Exame Nacional do Ensino Médio avalia o desempenho escolar dos estudantes ao término da educação básica e é considerado a principal forma de entrada na educação superior no Brasil por meio de programas federais, como o Sistema de Seleção Unificado, chamado SISU, o Programa Universidade para Todos, que é o ProUni, e o Fundo de Financiamento Estudantil, FIES. As instituições de ensino públicas e privadas usam os resultados das provas para selecionar os estudantes. Desde a edição do ano passado, o Enem voltou a certificar a conclusão dessa etapa de ensino para os candidatos com 18 anos de idade completos e que também alcancem a pontuação mínima em cada área do conhecimento, nas provas e na redação. Os resultados individuais do exame também podem ser aproveitados em processos seletivos de instituições portuguesas que têm convênio com o INEP. Os acordos garantem acesso facilitado às notas dos estudantes brasileiros interessados em cursar a educação superior em Portugal. Daí, portanto, você que é concluinte ou quase do ensino médio, que a partir do segundo ano já pode fazer também a prova do Enem. Então, se prepare, faça o Enem, seja aprovado, vá para a graduação e muito sucesso. 7h25.
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0: 7h25 em Rondônia, 7h25. Tem mais uma notícia aí? Tem? Muito bem, então vamos lá. Vamos lá, qual é essa aí de Israel? Ok, é que ataques de Israel matam 7 no Líbano após Hezbollah recusar trégua, hein? Ixi, recusaram, é? Vamos lá, cadê as informações? Rapidamente, as informações chegando até você. Quem é que traz as informações? É o direto da Rádio France, né? Ok, então direto da Rádio France Internacional, com o Giro Internacional. É o Giro Internacional de hoje, né? Isso, vamos lá, ao Giro Internacional, com a Rádio France Internacional.

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1: Paris, 5 de junho de 2026. Vamos aos destaques do noticiário internacional desta sexta-feira. Ataques israelenses deixaram 7 mortos no sul do Líbano na madrugada desta sexta-feira. Israel anuncia novos bombardeios contra o Hezbollah. Nesta manhã, o exército israelense ordenou a evacuação da população de 3 vilarejos da região. O movimento xiita pró-iraniano Hezbollah rejeitou na quinta-feira o acordo de cessar fogo anunciado no dia anterior em Washington. O pacto, firmado após negociações entre Líbano e Israel, condiciona a trégua ao fim dos ataques do Hezbollah contra o território israelense. O líder do grupo xiita libanês, Naim Qassem, exige, antes de mais nada, para suspender as hostilidades, a retirada total das forças israelenses do sul do país. Na Ucrânia, ataque da Rússia matou 4 pessoas em Kiev nesta manhã. Durante a noite, bombardeios russos também deixaram 3 mortos em outras regiões ucranianas. Os ataques ocorreram horas após o presidente Volodymyr Zelensky publicar uma carta aberta propondo um encontro com o presidente russo Vladimir Putin e o fim da guerra. O presidente ucraniano propõe a reunião na Suíça, Turquia ou em um país árabe. Nesta sexta-feira, Vladimir Putin organiza em São Petersburgo um importante fórum de investimentos reunindo autoridades russas e estrangeiras. O evento acontece em meio ao aumento das preocupações com uma possível estagnação da economia russa e em um momento em que o país reconhece fragilidades em suas defesas antiaéreas após uma série de ataques de drones ucranianos que atingiram, inclusive, São Petersburgo. A Romênia voltou a ser alvo de um drone nesta sexta-feira. O dispositivo explodiu no porto de Constanța, no Mar Negro, sem deixar vítimas. Drones também atingiram hoje 2 navios no Mar de Azov e mataram 5 marinheiros do Azerbaijão, informou Baku. A origem dos drones ainda não foi identificada. Em meio à onda de protestos na Bolívia, o Senado do país aprovou lei que regulamenta estados de exceção. A votação ocorreu uma semana após o Congresso derrubar restrições a decretos de emergência. O projeto ainda precisa ser aprovado pela Câmara dos Deputados. A expectativa é que La Paz decrete estado de sítio nos próximos dias, medida que abriria espaço para a atuação das Forças Armadas na repressão aos protestos. A Bolívia entra nessa sexta-feira, no 30º dia consecutivo de manifestações que pedem a renúncia do presidente Rodrigo Paz. De Paris, Adriana Brandão, da Rádio França Internacional, em parceria com a agência Rádio Web.
0: Muito bem, chegando o nosso intervalo comercial, porque já são 7h29.
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9: Pois é, o Jornal da Mix nessa manhã de sexta-feira, hoje 5 de junho, é o Dia Mundial do Meio Ambiente e hoje é também o Dia da Ecologia. 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

0: Agora 7:37 em Rondônia, pesquisa para presidente da República quentinha da Vox Brasil e aponta Lula liderando contra Flávio Bolsonaro, tanto no primeiro quanto no segundo turno. Vamos lá. A pesquisa Vox Brasil, divulgada agora, nessa sexta-feira, mostra o presidente Luiz Inácio Lula da Silva, do PT, na liderança das intenções de voto, tanto no primeiro quanto no segundo turno da disputa presidencial contra Flávio Bolsonaro. No primeiro turno, Lula aparece com 42,1% das intenções de voto, enquanto Flávio Bolsonaro, 33,6%. Outros 2,9% dos entrevistados afirmaram que pretendem votar em branco, nulo ou em nenhum dos candidatos. Já 2,3% disseram não saber ou preferiram não opinar. Segundo turno. Em um possível segundo turno entre Lula e Flávio, o atual presidente venceria com 47,8% dos votos contra 41,3% somados pelo senador. Flávio perderia feio, hein? Já entre o atual presidente e Romeu Zema, Lula venceria no segundo turno com 46,3% dos votos contra 42,5% do ex-governador mineiro. Aí mostra-se a preferência do eleitorado brasileiro mais por Zema do que por Flávio no segundo turno. Nesse caso, brancos e nulos somam 6,1% e outros 5,1% não souberam ou não quiseram opinar. Contra Ronaldo Caiado, do PSD, o petista também teria vantagem de 46,5% das intenções de voto contra 44,9% de Caiado. E aí a diferença reduz ainda mais, né? Ficaria em 1,6 pontos percentuais. Ou seja, o eleitorado do Brasil está mostrando que no segundo turno prefere Ronaldo Caiado a Romeu Zema e Flávio Bolsonaro. Por quê? Flávio Bolsonaro, no segundo turno, ele perderia para Lula com uma diferença de quanto? 7 pontos percentuais, né? Sete pontos percentuais. Enquanto Ronaldo Caiado perderia por 1,6 pontos percentuais. O que está demonstrando claramente que o eleitorado da direita do Brasil tem entendido ou está entendendo nesse momento que Ronaldo Caiado é um candidato mais viável num segundo turno do que o próprio Flávio Bolsonaro. Flávio Bolsonaro se desgastou muito depois daquela revelação do caso Dark Horse, ele pedindo lá, ou cobrando o Daniel Vorkari. Parece que não tem volta, né? Aquela situação parece não ter volta. Os números estão mostrando aí nos últimos dias, né? E o Eduardo, quando fala, ele faz um estrago. É igual a Janja, Eduardo Bolsonaro, ultimamente. Ele ganha mais calado do que falando. É igual a Janja do Lula, tá? Certo? Então, tá aí o resultado dessa pesquisa quentinha, divulgada agora, da Vox Brasil, onde apresenta Lula liderando contra Flávio Bolsonaro. Aquela preferência de Flávio Bolsonaro, depois dos áudios vazados, caiu por terra. Desabou. Tá? Tem também aqui uma comparação da pesquisa em um eventual segundo turno, Lula com Aécio Neves. Aí o atual presidente soma 50% contra dos votos, com a marca de 49,1% contra 24,5% apenas de Aécio Neves. Tá? Ainda no primeiro turno, entre os candidatos em que os eleitores não votariam de jeito nenhum, Lula tem a maior rejeição com 49,2%, Flávio tem a segunda maior rejeição com 48,3%, Aécio Neves com 41,3%. E aí, Caiado e Zema tem uma rejeição pequena, né? Mínima, diante desses três. Lula é o campeão de rejeição, Flávio é o segundo e Aécio Neves é o terceiro. Certo? Aí vem Romeu Zema, que tem 25,75% de rejeição, Joaquim Barbosa, 23%, Ronaldo Caiado, 21,7%, Renan Santos, 19,5%, e o Cabo Daciolo, 18,1%, e Augusto Cury, 16,5%. A pesquisa Ipsos IPEC ouviu 2.100 eleitores com 16 anos ou mais entre os dias 1º e 3 de junho desse ano. A margem de erro estimada é de 2,15 pontos percentuais para mais ou para menos sobre os resultados encontrados no total da amostra e nível de confiança de 95%. O estudo está registrado no Tribunal Superior Eleitoral sob o número BR-08016/2026. Eu vi uma pesquisa, inclusive, outro dia, na semana passada, que aponta o Ronaldo Caiado, num eventual segundo turno, ele empatado com Lula, 43-43, tá? Então, com essa caída do Flávio, essa queda do Flávio, a gente vê que a confiança do eleitorado de direita está sendo transferido pouco a pouco para a pessoa do ex-governador de Goiás, o Ronaldo Caiado, que foi governador por 8 anos, 2 mandatos lá no Goiás, e que vem defendendo aí desde 1985, desde a criação da antiga UDR, né? E parece que o nome de Caiado começa a ser lembrado pelo eleitorado do Brasil. Agora são 7h43.
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0: Pois é, com o fim da escala 6x1, né? Rusgas com o governo pode travar texto no Senado. Norberto Notari traz os detalhes.
2: O presidente do Senado atendeu as expectativas nos bastidores e deu a entender que a tramitação da PEC, que reduz a jornada de trabalho, será mais lenta na casa. Davi Alcolumbre afirmou que deve reunir líderes partidários e o presidente da Comissão de Constituição e Justiça na próxima semana para discutir o tema. Proposta de emendar à Constituição reduz de 44 para 40 horas semanais a jornada e acaba com a chamada escala 6x1. Medida já passou na Câmara. E esse ritmo já era esperado principalmente por causa das rusgas recentes entre ele e o governo federal, que vê o texto como uma prioridade. Alcolumbre chegou a declarar que o Senado não tinha a função de apenas carimbar o que passa pela Câmara. Este tema ganhou destaque durante o Fórum de Lisboa, que aconteceu nesta semana, e o senador Camilo Santana, do PT do Ceará, reconhece a legitimidade da Casa de debater o tema, mas lembrou que as tratativas foram feitas com parcela importante da sociedade.
3: Mas esse debate foi feito lá na Câmara. Claro que pode se abrir o debate no Senado Federal também. Mas o presidente Hugo Mota, ele abriu um debate regionalizado, ouviu todos os setores, houve inclusive uma transição para aprovação desse projeto, né? A redução de 44 para 42 esse ano e só 40 no ano que vem, né? E compensações importantes que vão garantir no projeto. É claro que o Senado também tem esse papel de poder ouvir, poder dialogar, mas que encaminhe o projeto para que possa ser debatido, né, na Câmara Alta e a gente poder aprovar, porque essa é uma luta importante do presidente Lula e é uma luta importante na sociedade dos trabalhadores desse país.
2: Quem também esteve no evento na capital portuguesa e conversou com a reportagem da agência Rádio Web foi o relator da PEC na Câmara, deputado Léo Prates, do Republicanos da Bahia, que disse não temer grandes mudanças no texto.
4: Eu sempre disse que o texto que foi para o Senado não é o texto de Léo Prates ou o texto de qualquer deputado. É o texto do pensamento médio, eu considero o meu trabalho feito, porque na hora que nós temos 472 votos de 504 possíveis, então o texto foi muito melhor do que nós esperávamos. E eu volto a dizer, o texto não é de Léo Prates, não é de Hugo Mota, é da Câmara dos Deputados. Acho que o Senado é livre para fazer as modificações e depois nós vamos avaliar, faz parte da democracia e do processo legislativo. Acredito muito no espírito público e na liderança do presidente Davi, que é um grande homem público do nosso país.
2: O senador Camilo Santana afirmou que o distanciamento entre Senado e o governo continua e que ele está tentando negociar para retomar as conversas entre os poderes. Agência Rádio Web de Lisboa, Norberto Notari.
0: Obrigado, Norberto.
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0: Agora faltando 14 minutos para as 8 em Rondônia, intervalo comercial chegando.
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0: Mix, faltando 13 para as 8.
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0: É o Jornal da Mix nessa manhã de sexta-feira, hoje é dia 5 de junho, Dia Mundial do Meio Ambiente e é também o Dia da Ecologia. 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

0: Pois é, e o TSE anuncia a distribuição do fundo eleitoral entre 30 partidos políticos. Eita, lelê, hein? Liberou a geral. O TSE, Tribunal Superior Eleitoral, divulgou ontem a divisão dos recursos do Fundo Especial de Financiamento de Campanha. Ao todo, cerca de 4 bilhões, eu disse bilhões, e 900 milhões de reais serão distribuídos entre 30 partidos para as eleições deste ano. O PL ficará com a maior parcela do fundo eleitoral, com 881 milhões e 600 mil reais. Na sequência aparece o PT, que vai receber 615 milhões e 300 mil reais, e União Brasil com 526 milhões e 200 mil reais. A divisão dos recursos leva em conta a representatividade das siglas no Congresso Nacional e o desempenho nas últimas eleições. Como o PL e PT formaram as maiores bancadas na Câmara dos Deputados e no Senado, os dois partidos ficaram com as maiores parcelas do fundo. Olha aqui, o PL leva 881 milhões, o PT 615 milhões, União Brasil 526 milhões, o PSD 421 milhões, o PP 417 milhões, o MDB 400 milhões, Republicanos 348 milhões, Podemos 246 milhões, PDT 169 milhões, PSB 152 milhões, PSDB 148 milhões, PSOL 131 milhões e meio, Solidariedade 88 milhões e meio, o Avante 72 milhões e meio e o PRD 71 milhões ponto 8, né? Aí tem mais alguns, tá bom? São os partidos levando o nosso dinheiro para a campanha, hein? Muita grana que daria para fazer hospitais, asfaltar ruas, melhorar estradas, tampar buraco, construir pontes, mas vão se tornar grana na mão dos políticos para fazerem campanha, às nossas custas, claro.
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0: Agora faltando 6 minutos para as 8 em Rondônia, faltando 6 minutos para as 8 horas, Jornal da Mix, edição desta sexta-feira com a apresentação de Jairo Pereira, vai ficando por aqui. Eu agradeço a Deus pela oportunidade e a você pela companhia. Então que tenhamos todos um excelente final de semana com Deus e se ele nos permitir, estaremos de volta na segunda-feira às 6 da manhã. Fiquem todos com Deus e até lá.
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